Aí você acaba de ouvir esse caso verídico de Fernanda, que você veia um acidente causou toda, por assim dizer, a ruína da vida financeira de la senhora Fernanda. Perdeu todo, todo. Um acidente ha hecho que a vida de ella, que tem estabilidade, êxito, isso que ella perdesse todo. De pronto, você está aí escutando o programa e disse: pastor, comigo passou o mesmo. Jurandir, desde quando um acidente ha acontecido, o carro que eu tinha teve perda total. Pastor, eu sofri uma estafa. E depois desta estafa, eu perdi tudo. Me estafaram. Roubaram a meu negócio. Desde que esse roubo aconteceu, meu negócio nunca logrou levantar a cabeça. Nunca mais foi o mesmo. Um negócio malhecho que você lastimosamente lo isso. E depois que você isso, esse mal negócio, também sua vida financeira se vindo abaixo. Um invertimento que você isso, que você pensou que iria ter uma ganância muito boa, sin embargo, a ganância que você esperava não foi o que você esperava, não foi para nada. E você a perdido. Perdeu, você perdeu. E o mais frustrante é que agora você perdeu a esperança. Você é uma pessoa que já não tem mais esperança que vás a lograr pagar essa deuda, que vás a lograr a salir adelante, que vás a lograr um trabalho fijo, você que já enviou honras de vida por todos os lados. Lhe dizem que lhe vão a chamar, pero a fim de contas, nada lhe chama. Você que ha enviado várias proformas, porque você presta serviços, e também lhe disseram que lhe iam a chamar, sin embargo, nada lhe chama, nada. E você está aí na expectativa que lhe vão a chamar, que lhe vão a dar trabalho, que lhe vão a contratar, e não chega essa chamada telefônica, não chega. Você passa todo o dia com o telefone em mãos, esperando a chamada entrar, esperando a mensagem chegar, que lhe aprovaram na proforma, ou que lhe aprovaram para você entrar em dito negócio, em dita empresa, e nada. E aí em você esta falta de esperança. Se você quer acompanhar comigo, Zacarias capítulo 9, versículo 12, acompanhe. Repito, Zacarias capítulo 9, e versículo 12 diz assim, ó: Volved a la fortaleza, ó cautivos de la esperanza. Hoy mismo anuncio que el doble te restituiré. Fíjese que fuerte. Volved a la fortaleza, ó cautivos de la esperanza. Hoy mismo, no mañana, no daqui un año, no daqui dos años, tres años, hoy mismo, te restituirei, que el doble te restituirei. Então, se Deus é um Deus que restitui, que hace você receber o que você nunca ha recebido. Agora, eu quero fazer uma convocatória a todos que me acompanham, a todos. Este dia lunes será o lunes de la esperança. O dia de você volver a la fortaleza. Também haverá um clamor especial por la transformação. Hemos hablado lunes passado com respeito ao primeiro milagre que Jesus operou, que foi a transformação de lago em vinho. E amanhã invocaremos a Deus por isso. 7 de la mañana temprano, 10 de la mañana, 12 del mediodía, 3 de la tarde e 7 de la noche. 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

Califórnia. Milton estará às 10 da manhã e 12 do meio-dia. Em nosso Templo del Universal em Peca, Parque Califórnia, Centro Comercial de Peca, número 1, no local 910. Aqui em nosso Templo de los Milagros, nossa sede nacional, Avenida de las Américas 305, ao norte da cidade de Guayaquil. E obviamente em todos os templos de lá, Universal. Vem! Vem dar um basta a todos os problemas econômicos e decida vencer. Como Noelia venceu, está vencendo, crescendo, desarrollando-se aún mais, lo mesmo sucederá contigo. 8 da noite com 38 minutos, vamos com esta bonita canção. Ofereço a todos vocês.

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6: Muy bien, 8:47 p.m. Aí você acaba de ouvir pessoas que lunes tras lunes han logrado prosperar, han logrado vencer. E com você não será diferente. Eu pergunto a você, senhor, senhora, escute-me bem. Ei, pare de fazer o que estás fazendo. Você que estava aí na computadora, você que terminou de mirar o partido de Equador, você que estava aí cozinhando, preparando a merienda, você que estava aí de pronto acostado, você que estava aí no táxi, no carro, no bus, voltando à casa. Escute-me com atenção. Essas pessoas são pessoas tal qual como você. Se elas lograram vencer, você também lo logrará. E se aún te queda dúvidas ou questionamentos, será que é verdade? Será que é certo? Será que esses testemunhos não são pagados, não são arreglados? Será que realmente a vida de uno pode prosperar, pode salir adelante, pode salir a flote? Será que verdadeiramente eu posso sair desta situação crítica, caótica, difícil que estou vivendo, que não tenho nada para comer? Não tenho trabalho, não tenho entrada, não tenho ingresso. O bônus se me cancelou. As portas se me cerraram, documentos se travaram. Até o bônus que eu cobrava, que era o único que eu tinha, se travou. Pode sim. Você pode vencer. Você que já não tinha esperança para esse mês de junho, hoje é dia 14 recém, amanhã chegaremos à metade do mês. Em 15 dias, Deus vai revertir esta situação. E lhe digo mais, lhe desafio. Se este lunes você vem e não lhe passe nada, em 7 dias, não há para você nenhuma resposta, nenhuma porta se lhe abre, nenhuma notícia boa se lhe chega, nenhum contrato, nenhuma porta, nenhum problema se resolve, que seja a primeira vez, a última vez que você vem à reunião da prosperidade com Deus. Você aceita o desafio? Não lhe ouvi, não lhe escutei. Você aceita o desafio? Bueno, se você aceita o desafio, haga o seguinte. Levante aí a mão direita para o céu. Sim, sim, levanta a mão aí direita. Levantou? Seguro? Segura que levantaste a mão? Bem, eu levanto a mão direita aqui. Levanta tua mão direita aí onde estás. Levantou? Bueno. Se puedas, repita essa frase, essa oração comigo. Diga, el tempo de sufrir chegou a seu fim. Minha vida vai cambiar. Que assim seja. Cerre la mano. Cerrou la mano? Bem. Aí a hora, há um ángel que está aí sustentando de tu mano. E te ajudará a que este dia lunes você chegue aqui a nosso Templo de los Milagros, Avenida de las Américas, 305, ao norte de la ciudad de Guayaquil, e em todos os templos de la Universal. Em meu caso, eu estarei aqui no setor de Parque California, no norte de la ciudad de Guayaquil. Aqui estarei no centro comercial Parque California, número 1, em los locales 9:10 del centro comercial. Se você quer falar comigo, será um prazer poder ajudar-lhe. Será um prazer poder atender-lhe em qualquer de los horários. 7 de la mañana, 10 de la mañana, 12 del mediodía, 3 de la tarde e 7 de la noche. Em qualquer horário você pode estar conosco. De acordo? Eu finalizo aqui a hora do programa, fazendo-lhe também uma invitação muito especial. Pois a partir de manhã, atenção Equador, atenção Guayaquil, atenção país, a partir de manhã, às 21 horas, começaremos a caminata para a chuva tardia. Cada dia você conhecerá histórias verídicas impactantes. Acompanhe essa jornada conosco. Todos os dias, de lunes a viernes, às 21 horas, estaremos aqui presentes, todos os dias lutando por vocês, tá bem? Esparça a notícia para todos os conhecidos, vizinhos, amigos, para que eles também possam participar da jornada rumbo à lluvia tardia que é o Espírito Santo. 8:53, foi um gosto estar com todos vocês, um saludo especial a toda a audiência amiga, e nos veremos hasta a próxima, tchau, tchau.

Aí está, você acabou de escutar esta pessoa que saiu da miséria e vindo para uma nova vida. Não quede-se mais nesta vida, nesta situação a qual você está enfrentando. Dá-lhe uma oportunidade para este Deus dar-te a vitória, dar-te a salida para este problema. Hoje é o dia ideal, hoje é o dia perfeito. Não deixe para amanhã o que se pode fazer hoje. Eu lhe vou dar uma direção e hoje eu te espero aqui para poder ajudar-te. Calle por tete entre Tulcã e os rios. Os horários de atenção são às 7 e às 10 da manhã. 3 da tarde e 7 da noite. Igreja Universal, aonde uma vida melhor espera por ti. Escutemos uma bonita canção e já volto falando mais sobre esta vida nova que Deus tem para ti.

Você quer vencer? Você quer que seu negócio prospere? Você abriu um negócio próprio, você abriu um empreendimento, você é empresário, comerciante, pero ao invés de melhorar, só está empeorando a situação. Falta a direção de Deus, falta você ver Deus em sua vida. É por isso que este lunes queremos fazer um desafio a todos. Você vai estar aqui participar de uma palestra, onde estaremos fazendo gratuitamente, de forma gratuita, e orando a Deus, pedindo a Ele que haja um milagre em sua vida econômica. Vamos agora a uma canção e já regressamos.

Você que nos escute nesta madrugada e você se encontra em uma situação de desesperação. Você tem deudas, as portas estão cerradas para você. Sua vida econômica caído de mal em pior. E você não sabe como sair desta situação em que você se encontra. Este dia lunes nós outros estaremos clamando em seu favor para que você pueda vencer esta situação de miséria. Assim como a senhora Guadalupe Nuno já pudo vencer, já tinha problemas de saúde, problemas econômicos, problemas familiares por causa da miséria em que ela vivia, uma vida econômica completamente destruída, chegou a comer comida de la basura, por um dia já pudo cambiar esta situação através de uma decisão de fé, e o mesmo também pode suceder com você. Escute este caso verídico.

esses casos verídicos é a prova que se você tomar a decisão de vir este dia lunes, sua vida econômica já poderá cambiar. Você que ha tocado portas, você que ha tentado sair adelante com suas próprias forças, mas nada lhe ha salido bem. Este lunes você pode unir-se com nós e tomar a mesma decisão que estas pessoas elas tomaram e alcançar as maiores conquistas através da fé. Eu quero que você escute o caso verídico da senhora Estela Velázquez, que viveu na vida totalmente destruída.

0: Sendo as 5 da manhã com 3 minutos, hoje lunes 15 de junho, estamos al aire, estamos em vivo. Esse é seu programa Despertar de la Fé, começando esta nova semana, o primeiro dia laborável desta nova semana de este último mês do primeiro semestre do ano. Estamos aqui para toda a audiência. Atualmente, aqui em Guayaquil, há 26 graus. A máxima prevista para o dia de hoje será de 32 graus, a mínima de 24 graus. A umidade relativa do ar chegará a uns 85%. Assim que o dia de hoje promete, assim como esta semana, e você que crê em el poder de uma plegária, em el poder de uma intercessão, e você quer começar este dia diferente, você quer começar esta semana de uma forma distinta, por favor, pode comunicar-se com nossa linha amiga 24 horas, que é o 099-839-1693. Repito, 099-839-1693, nosso número de WhatsApp, para que você possa comunicar-se de qualquer parte do território equatoriano. Você que de pronto nos acompanha desde o Oriente, desde a região insular, desde a Serra, de qualquer parte da costa, comunique-se, seja por uma chamada, por um mensagem de texto ou por uma nota de voz, inclua seu nome ou inclua o nome de alguém em la plegaria del trabalhador que vamos a realizar faltando 10 minutos para as 6 da manhã. Queremos interceder por todos os trabalhadores, por as amas de casa, por os estudantes, por os jubilados, por você que de pronto está desempregado. Prepare aí um vaso, uma botelha, um recipiente com água. Eu já tenho aqui minha botejita com água. Lista para o momento da plegária, que será faltando 10 minutos para as 6 da manhã. Pero antes de realizar esta plegária, nós outros vamos compartilhar com todos a promessa do dia. A promessa que te vai acompanhar no dia de hoje, lunes 15 de junho. Há mais de 8 mil promessas de lo alto para a sua vida. E hoje, le vamos a compartilhar uma que te vai acompanhar em estas horas, antes que termine este dia lunes, 15 de junho. Por favor, comunique-se com nós outros. E eu quero começar esta programação de uma forma distinta. Quero que você conozca a história de superação. Uma história de superação de uma empresa que começou de la nada e se envolveu um ícone a nível mundial. Presta atenção, por favor.
1: No tenía nada, ni dinero, ni contactos, pero construyó un imperio. En 1987, Dietrich Mateschitz descubrió una bebida energizante en Tailandia. Vio algo que nadie más veía, un producto pequeño con potencial global. Entonces, decidió invertir, crear su propia versión y lanzarla en Austria, Red Bull. Al principio nadie creía en él, porque el desafío era enorme, convencer a los consumidores de que necesitaban algo que nunca habían probado. 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Vende 7.5 mil millones de latas al año y domina la categoría de bebidas energéticas. 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No importa si el mercado dice que su idea es rara, imposible o innecesaria. 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

0: E esse câmbio que a senhora Georgina encontrou, é o mesmo câmbio que lhe hace falta você encontrar. Ele enfrentou deudas que se volveram crônicas em na vida de Edia. Edia se acostumbrou a ir de pérdidas em pérdidas, de derrotas em derrotas, de perjuízos em perjuízos, de fracassos em fracassos. E de pronto você está acostumado com essa situação, porque já estamos à la mitad del último mês do primeiro semestre del ano. E quizás o saldo para você hasta aqui não ha sido positivo. De pronto, você só vem cosechando resultados negativos. Sabe, a situação de seu negócio, de seu empreendimento, é catastrófica. Você, de pronto, é um trabalhador que seu saldo, seu sueldo, é X, mas o que você tem que pagar ou gastar é doble X. Enfim, você se encontra acorralado. Você entrou em um labirinto. Jason, esta pessoa entrou em um labirinto. E Edia não sabe como fazer para sair deste labirinto. Buenos dias.
1: Muito buenos dias, Everton, e todos os amigos que nos escutam por Rádio Equantena 1030M, por Rede Família Equador, que é uma rádio online. E muitas pessoas elas vêm buscando em lugares equivocados. Elas buscam esta ajuda, esta solução em outras coisas que não lhe traz nenhum benefício. Quando hablamos de la fé é o poder de Deus adentro de nós outros. E é esta fé que traz a existência aquilo que não existe. É esta fé que prospera, é esta fé que abre os caminhos, é esta fé que abre as portas, as ventanas que para sua vida estão cerradas, e justamente estão cerradas por la falta de obediência à palavra de Deus. Estamos vivendo justamente esse mês, o mês para destruir al devorador. Sabemos que existem males destruindo a vida de la persona. Incluso em Joel 2, 25, disse que Deus repreenderia a partir de 11, não? 1, 11, depois 2, 25, disse: avergonçar os lavradores, remir vinhadores, por el trigo e la cevada, porque la cosecha del campo se ha perdido por el hecho de não haver fidelidade, não haver entrega, obediência. Mas ele disse também: então os compensarei, ou seja, você será recompensado por seu esforço, dedicação, por los anos que ha comido la langosta, el pulgón, el saltón e la oruga, mi gran ejército que enviei contra vós outros. Hemos observado em los casos verídicos, estas pessoas também se encontravam com seu campo, com sua vida. Ela estava sendo avergonçada, não, em sua vida econômica. Ela estava passando por muitas lutas econômicas, justamente, ou estão passando justamente, por eleito de não obedecer a voz de Deus. Obedecer a voz de Deus é obedecer a voz da fé. Você tem uma fé, e se esta fé você começa a pôr-la em prática, você começa a usar a fé, você poderá observar que tudo vai cambiar. Tudo, porque a fé cambia tudo, em todos os aspectos de sua vida. Você já não será a mesma pessoa oprimida, triste, depressiva. Você passará a ser uma pessoa mais alegre, mais disposta. Você será uma pessoa diferente, porque a fé nos hace diferente.
0: E essa diferença queremos que você veja em sua vida, refrejada em sua vida. Em el dia de hoje, em nesta semana, em estes últimos dias deste último mês, do primeiro semestre del ano. queremos que os resultados cambiem de negativo para positivo. Você pode? Sim, se pode. Se você deseja comunicar-se com nós outros, nossa linha amiga 24 horas está habilitada. 099-839-1693. 099-839-1693. Você pode chamar-nos, você pode textear-nos, você pode enviar-nos uma nota de voz. Vamos incluir a todos para a plegária do trabalhador, faltando 10 minutos para as 6 da manhã. E antes de fazer a plegária, eu tenho aqui a promessa já lista para compartilhar com toda a audiência, para que você comece este lunes de uma forma distinta, de uma forma diferente. Coloque aí cerca de seu aparato radial receptor ou cerca do aparato eletrônico, o vaso com água, a botejita com água, o recipiente com água, que vamos interceder em favor de todos. Vamos unir-nos, aun que haja uma distância que nos separe, vamos unir-nos por meio da fé. E agora vamos compartilhar com todos uma história de vida.
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El mesmo dia em que Cláudio pensava quitar-se la vida, conheceu a Igreja Universal. Em aquele momento atravessava uma situação muito difícil. Sua esposa sofria de depressão e ambos viviam sumidos em la miséria. Haviam perdido casas e veículos e, devido à falta de recursos econômicos, foram desalojados em 6 ocasiões dos lugares onde residiam. Ademais, Cláudio se encontrava desempleado, endeudado e dependia de los $5 que sua suegra lhe dava semanalmente para comprar alimentos. Não pensava chegar à igreja. Simplesmente vi uma porta aberta em meu caminho e entrei. Empecé a chorar e um pastor começou a falar-me de Deus. Recuerda. A partir desse momento, Cláudio começou a participar nas reuniões. Entregou sua vida a Deus e pôs em prática as ensinanças que recebia. Com o passo do tempo, mediante sua fidelidade a Deus, devolvendo suas primícias e perseverando na fé, sua vida começou a transformar-se. Hoje é um empresário exitoso. Logrou saldar suas deudas e conquistou muito mais de lo que alguma vez havia tenido. Aí está a história de Cláudio, que perdeu tudo e hoje se converteu em um empresário exitoso. E o mesmo que sucedeu com ele, pode suceder com você no dia de hoje. Eu quero que você acompanhe essa hermosa canção nesse preciso momento.

0: Sendo as 5 da manhã com 36 minutos, estamos ao aire, estamos em vivo, não? E há mais tempo para você comunicar-se com nós ao 099-839-1693. Você pode chamar-nos, pode textear-nos ou enviar-nos uma nota de voz. Vamos fazer a plegária em favor de los trabalhadores, de las amas de casa, de los estudiantes, em favor de los jubilados, de los desempregados, em favor de todos. Não importa la condição, la distância, el status social suyo, vamos a incluir a todos nesta plegária, pero antes vamos compartir la promessa de lo alto para el dia de hoy. E hoy, Jason, lunes de prosperidade com Deus.
1: Assim é, lunes de prosperidade com Deus é o dia que você tem para poder sair adelante. Justamente temos entregado às pessoas uma carpeta para que ela agi pueda poner seus projetos e trair todos os lunes em um templo de la Universal aqui em nosso templo de los milagros. Você pode trair a carpeta com os projetos que já recebeu, já tem a carpeta, e você havia errado de venir, regresse, traga escrito todos os projetos. Se você não tem a carpeta, você receberá também, porque a clave, Everton, de o secreto de la vitória é a perseverança. É necessário que a pessoa seja perseverante para que assim já pode haver em sua vida a resposta, já pode haver em sua vida as bendições. Há pessoas que desprezam os pequenos começos, mas a verdade que o próprio Senhor Jesus também, ele começou a agir, converteu o lago em vinho, foi o primeiro milagre que se realizou. Então, a pessoa tem que crer para que já pode haver coisas grandes em sua vida, coisas grandes em sua vida econômica. Por isso, hoje, lunes 15 de junho, clamou por los que han perdido la esperança com o regresso ao pacto.
0: Por supuesto que sim, traga sua carpeta, a carpeta de las maiores conquistas, e quem não la tiene, la receberá no dia de hoje. Quais são os horários, Jason?
1: Às 7 da manhã, 10 da manhã, meio-dia, 3 da tarde e às 7 da noite aqui em Avenida de las Américas, 305 Kennedy Norte.
0: Ou em um templo de la Universal mais cercano a seu domicílio. Vamos com esta invitação que habla justamente desta carpeta que estaremos entregando gratuitamente no dia de hoje.
2: ¿Está cansado de que los obstáculos detengan sus sueños y proyectos? Deudas sin pagar, hojas de vida rechazadas, jubilación trabada, proforma no aprobada. 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Quienes por la fe conquistaron reinos, hicieron justicia, obtuvieron promesas, cerraron

0: E essa direção divina, queremos que você la receba el dia de hoje. Pero para recebê-la, você também tem que buscá-la. Ela não vai ao seu encontro. É você quem tem que ir ao encontro de ela. Antes de alistar a plegária do trabalhador, vamos com a promessa do dia de hoje. A promessa para hoje, lunes 15 de junho, é: mas vós outros, esforçaos e não desmadieis, porque há recompensa por vuestra obra. Mas vós outros, esforçaos e não desmadieis, porque há recompensa por vuestra obra. Segundo de Crônicas, capítulo 15, versículo 7. Todos nós outros, em algum momento de nossas vidas, nos hemos esforçado, nos hemos dedicado, empenhado por algum propósito, por alguma meta, por algum objetivo, por algum projeto. E aqui ele disse sobre o valor, sobre a recompensa de esforçar-se e não desmaiar. Porque esta obra que queremos empreender, realizar, queremos lograr, é de atendrá recompensa. Essa é a promessa para o dia de hoje.
1: E esta recompensa, Everton, são para aqueles que se esforçam, porque, ok, eu tenho a promessa de Deus para a minha vida, mas eu necessito dar ouvidos a essa voz que me disse que tenho que esforçar-me. O esforço depende de cada um. Ou você crê, Everton, que uma pessoa que está em casa, de braços cruzados, não, eu creio, a promessa de Deus se vai cumprir em minha vida, mas ela está em casa, de braços cruzados, e não há nenhum esforço para venir hoje lunes aclamar, para venir hoje lunes buscar a prosperidade, ela já quer trabalho, mas está de braços cruzados, ela já quer prosperar, ela já quer que a prosperidade, que o dinheiro, a plata caiga del céu, que lhe golpee a porta dizendo: aqui te traje trabalho. Não. A pessoa, esse esforço é já levantar-se da situação que está e dizer: eu vou a lutar, eu vou a perseverar, eu vou a ir. Você tem a oportunidade, 7 da manhã já, tempranito, 10 da manhã estaremos com vocês clamando, meio-dia. Ele meio-dia, um break que você tem, uma pausa, venga, ou 3 da tarde, 7 da noite, esse é o esforço que Deus espera de cada um.
0: E a recompensa é de vendrá. A recompensa é de vai premiar todo o esforço, toda a dedicação, todo o empenho de um. Bueno, essa é a promessa para o dia de hoje. Prepare aí um vaso, uma botella, um recipiente com água, porque chegou o momento da plegária do trabalhador.